0: salvar.
1: Vocês duas têm o mesmo rabo do dragão que tá em escorpião, que é o signo do veneno, o signo da paixão.